0: alguma forma de lhe falar.
1: Como é grande o meu amor por você.
2: Nunca se esqueça.